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0: viado.
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0: chique demais.
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0: Obrigado. Obrigado, gente.
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1: Como vai você? Ainda estou aqui. Quase

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2: 6 em ponto, bom dia.
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Alegria, ótima manhã, primeiro dia do mês de agosto de 2026. Começando mais um programa do Kelvin especial de sábado. 6:02, bom dia. 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
1: Bom dia. Até às 10 da manhã, programa do Kelvin, especial de sábado. Esse sabadão. Ei, manhã gostosa, hein? Olha, a previsão hoje é de dia bom, viu? Hoje é em Amparo, 12 graus a mínima e 26 graus a máxima. Não há previsão, não tem expectativa nenhuma de chuva para hoje, viu? Em Pedreira, 13 graus, a mínima, máxima de 26. Em Jaguariúna, mínima de 13 e a máxima de 27 graus. Todos os dias, no sábado de manhã, a gente já começa o nosso programa agradecendo a Deus, né? Pedir para Deus abençoar a todos nós, a nossa família, aqueles necessitados, aqueles que nesse momento estão num leito de um hospital, né? Passou por uma cirurgia, nosso amigo Marivaldo, que Deus abençoe ele, né, Rosana? Ah, Deus está no controle de tudo, viu, querida? Tá bom? Um beijo pra você aí, pra Lourdes, pra Larissa, Letícia, pro Luan, seu Levi, pro João, pra todo mundo da família aí, tá, querida? Pro Gael, né? Garotinho. Ah, ele já tá em casa, né? Deus abençoe. Ô, Marivaldo, tudo de bom pra você, viu, Marivaldo? Firme e forte aí, viu? Vamos se recuperar. Aí depois é só fazer a churrascada, né? Bom dia. Vamos agradecer a Deus, pedir por todos aqueles que também estão presos atrás das grades, às vezes até injustamente, né? Quantas pessoas também refugiadas, longe do seu país de origem, fugindo da guerra, da fome, da miséria. Vamos mais agradecer do que pedir.
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1: Onde está o seu foco? Em Colossenses capítulo 3, versículo 2 diz assim: mantenham o pensamento nas coisas do alto e não nas coisas terrenas. A nossa mente é como a lente de uma câmera. Aquilo em que a gente coloca o foco é o que fica grande na nossa vida. O apóstolo Paulo nos faz um convite muito prático: escolher onde vamos colocar os nossos pensamentos. No dia a dia, é muito fácil deixar a cabeça cheia de problemas, notícias ruins, fofocas, comparações e medos. Quando a gente só pensa nas coisas daqui da terra, a vida fica pesada, o coração fica ansioso e o desânimo toma conta. Pensar nas coisas do alto não significa viver no mundo da lua ou ignorar a realidade. Significa olhar para a vida com os olhos da fé. É lembrar que o amor de Deus é maior que os problemas, que a paz dele guarda o nosso interior e que essa vida terrena não é o fim de tudo. Quando você muda o foco e fixa os seus pensamentos no que é bom, puro e eterno, os problemas da terra perdem a força de te derrubar. Fale com Deus agora, aproveite esse momento, eleve os seus pensamentos ao céu, ao alto, e fale com Deus. Deus Pai Todo-Poderoso, ó Senhor, limpa a minha mente de tudo que me puxa para baixo e tira a minha paz. Ajuda-me a focar o meu pensamento no teu amor, na tua verdade e nas coisas que realmente importam. Tira do meu coração a ansiedade com amanhã e a mania de olhar só para as dificuldades do momento. Preenche os meus dias com esperança, sabedoria e leveza. Que os meus objetivos estejam alinhados com a tua vontade e que eu caminhe sempre de cabeça erguida, sabendo que a minha vida está guardada no céu. Em nome de Jesus.

0: emissora Rádio do Coração, no momento de fé, César e Paulinho, Santa Maria do Brasil. 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Bom dia, meu amigo Nego.
1: Meu amigo Kelvin, bom dia. Que é o Nego de Bragança que toca o modal pra nove aqui no rancho aqui. Lourenço e Lorival, o menino caçador, fez pra vocês da rádio aí, pra todos de Bragança e todos que estão ouvindo a rádio. Tenha um bom dia e tudo de bom, meu amigo.
0: Você também, Nego.
1: Pro pouco, pro Pitu, pro Carcassinha, pro Zezão, pro Cristiano, pro Armandinho, pro Laírto, colega. Beijo pra todos daqui, todos que estão vindo. Então, bom dia, tudo de bom, meu irmão. Tamo junto.
0: Valeu, Nego. Abraço pra você e um bom final de semana, viu, meu irmão? Quem mais que tá por aqui? A Maria José da Bahia tá com a gente aqui também. Bom dia pra você, viu, querida? Bom dia, Jair Fernandes, de Espírito Santo do Pinhal. Tá ligado junto com a gente, mandou uma mensagem aqui. Bom dia, tenha fé. As batalhas são difíceis, mas todas as vitórias são possíveis com Deus ao seu lado. Com certeza, meu irmão. Bom dia pra você. Bom dia, João Pavan. Bom dia. Bom dia, bom dia, Francisco. Bom dia, Isabel. Bom dia, galera de São Paulo, capital da fumaça. Bom dia. Bom dia, Wilson. Wilson de Arcadas. A esposa Silvana. Bom dia, bom dia. Bom dia, Sebastiana. Tudo bem, querida? Bom sábado pra você também. Acordou cedo hoje, hein? Tomar aquele cafezinho, vai fazer o café, não fica na cama não, hein? Bom dia, bom dia, ótima manhã de sábado. Pra você que tá ligado, curtindo a nossa programação, até as 10 da manhã estamos por aqui. Vai ter sorteio hoje, tá? Hoje eu vou sortear uma bacia, uma baciona bonita, sabe? Aquelas bacias que você pode fazer o que você quiser com ela, viu?

Difusora Rádio do Coração, fizemos aí um tour por Minas Gerais, né? Dirigindo, belezas de Minas Gerais, Teodoro e Sampaio Paixão chegou, João Mineiro e Marciano, Milagre da Flecha, Lourenço e Lorival, Menino Caçador, só moda boa aqui, hein? Ó, hoje dia, primeiro dia do mês de agosto, hoje é dia nacional do selo. É, eu só lembro do selo quando eu escrevi a cartinha lá no tempo da minha adolescência, né, naquele tempo da infância que a gente via o pai e a mãe escrever carta e receber. Hoje é raridade, né? Quanto tempo faz que você não recebe uma carta? Uma carta escrita por mão, assim mesmo. Ah, acho que você nem lembra mais, né? Eu já nem... Olha, quando eu vejo alguém falar que recebeu uma carta, eu vou te falar... Mas era um tempinho bom que você recebia tudo ali, né? O correio vinha entregar, uma alegria, né? Recebia aquela carta. E quando você escrevia uma carta pra namorada? Alegria, né? Escrevia a carta pra namorada, passava 2, 3 meses, nada. Você já ficava triste, né? Agora, quando você escrevia uma carta e demorava uma semana, recebia outra. Alegria. E vinha aquele papel com aquele beijo de batom. Eu vou para um rápido intervalo e volto já já, viu? Não sai daí não. Tá fechado comigo? Então fechou.

0: 6h33, bom dia.
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0: toca. Ei, só tem música boa aqui. Amado Batista, Romance no Deserto, Leôncio e Leonel, Véia Papuda, André e Andrade, Devagar. 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Olha que caso inusitado, ó. Vai vendo essa daqui. Mulher vai ao velório do companheiro e descobre que o falecido tinha mais duas viúvas. O caso aconteceu no Ceará. Kaline Macedo afirmou que se relacionou com um homem por 12 anos, mas não sabia dos casos extraconjugais. A arquiteta Kaline Macedo, de 33 anos, passou por uma situação inusitada em meio ao velório do falecido companheiro em Fortaleza, no Ceará. Durante o rito de passagem, ela descobriu que o homem tinha outros dois relacionamentos. Eu tinha viajado para o interior e lá recebi a notícia que ele tinha sofrido um acidente de carro e tinha partido. Retornei para ir ao velório dele, juntamente com minha família. Iniciou. De acordo com a arquiteta, a mãe dela encontrou uma mulher por coincidência e começaram a conversar. A mãe comentou, vai vendo, a mãe comentou que estava no velório de um genro e a mulher afirmou que estava no velório por conta do namorado da amiga dela e que os dois tinham vivido um relacionamento de 3 anos. Minha mãe falou o nome do defunto e a mulher disse: ah, então você é mãe da fulana? Minha mãe parou e disse: não, sou mãe da Kaline. A mulher ficou branca. Continuou: no velório descobri que tinha outras duas viúvas. A mãe de Kaline, no entanto, não contou para ela da situação, levando em consideração que ela estava muito triste pelo falecimento do companheiro. O segredo foi guardado pela mãe e outra amiga, até que 10 dias depois, essa mesma amiga resolveu aconselhar a arquiteta que vivia um momento de tristeza. Achei estranho uma mensagem que ela me enviou dizendo para eu focar nas coisas ruins que ele tinha feito. Como que uma pessoa está de luto e você manda uma mensagem dessa? Depois descobri que ele também estava tendo um caso com a amiga da irmã dele, de quem ele falava mal. Minha mãe me contou tudo o que tinha visto no velório e percebemos que eram 3 mulheres, disse. Mas eu vou te contar, viu? O relato foi compartilhado pela cearense em seu perfil no TikTok. Kaline contou que eles estavam juntos há 12 anos, mas que 3 anos antes dele falecer, ela já havia percebido que não estava em um relacionamento saudável depois que começou a fazer terapia e que o falecido marido contava muitas mentiras. Rapaz, tá vendo? Mentira tem perna curta. Cedo ou mais tarde, né? Tudo vem à tona. Nem que for no dia do fechamento do caixão. meu pai eterno. A vida não é fácil, não, rapaz. Vamos ver quem tá por aqui nessa manhã. Manhã de sabadão.
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0: O Zueli, bom dia, o Zueli. O Zueli diz que quer ouvir a música do Couro de Boi. Vou tocar pra você aqui com Palmeira e Biá, viu? É, bom dia, Maria Pascoalão, na Fazenda Ana Sintra. Nova Sintra, desculpa. Na Fazenda Nova Sintra. Tá mandando pro marido Oscar, pra família Pascoalão e pra família Capócio de Santo Antônio de Posse, Chico Rei, Paraná. Vou tocar daqui a pouquinho também, viu, querida? Quem mais que tá por aqui, ó? Bom dia. Bom dia, fala, fala, bom dia.
2: Oi, bom dia, que absurdo, meu amigo. Bom sábado, hein? Beleza?
0: Beleza.
2: Olha aqui. Parabéns, sabadão, nova difusora, hein? Tá de parabéns. Viu, é programão. Viu, é, se toca moda boa pra nós aí do Lourenço Olival, tu tocou já, mas toca mais uma aí pra nós. Toca aí o Barquinho de Ouro, tá bom? Manda pra todos os ouvintes, pra você. Manda pro meu irmão lá, que deve tá ouvindo, o Ditinho, Zé Negro, o Enio, a Marisa, todo o pessoal lá, tá bom? E pra todos os ouvintes aí, né? Tá bom? Manda lá no Nordeste, lá pro Bio também, né? Pro Portugal lá em Pedreira. Viu, então tá bom. Viu, é, ontem não deu tempo de... o celular, né? Você sabe que descarrega, né? Descarregou, não deu pra... Ele tava no mercado, não deu pra... Se eu ouvir seu programa, cheguei em casa, tá terminando já. Falou, o celular descarregou. Viu, obrigado pelo prêmio. A gente pegou aí na rádio aí. Muito obrigado pela gentileza aí. Atendeu muito bem a gente aí, o Vinícius, você, todo o pessoal aí da Cidade das Águas. Difusora, né? Então, muito obrigado, viu? Então, de parabéns aí, o Vinícius, vocês, todo o pessoal que trabalha aí. Obrigado, fique com Deus, meu irmão, meu amigo. Um abraço, bom dia, bom dia. Fala umas piadas pra nós, toca aí do Bernabé, põe umas piadinhas aí pra nós, que é bonito, hein? Cai com

0: Tudo bem?
1: Tudo bem, quem é?
0: Eu queria ouvir a música do João Mineiro e Marciano.
1: Ah.
0: Precisava falar com Deus.
1: Se eu pudesse conversar com Deus.
0: Ofereço para todo aí da rádio.
1: Certo.
0: Pra você, pra toda a minha família. E eu ouvi a oração muito linda, viu?
1: Amém,
0: ouvi
1: querida.
0: Oração. Tá bom, Kels?
1: Tá bom, querida.
0: Toca pra mim, tá bom? Ofereço pra Sônia, pra todo mundo. Beijo, Kelvin. Fica com Deus. Deus abençoe.
1: Amém, querida. Fica
0: bom,
1: com Deus você também. Fica
0: com
1: Deus.
0: Bom dia pra você.
1: Bom dia,
0: tá bom?
1: Querida. Bom dia.

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Nova Difusora, Rádio do Coração, Palmeira e Ibiá, Couro de Boi. Vamos para um rápido intervalo, eu volto daqui a pouquinho, não sai daí não, porque é rapidinho, viu? Fazer igual outro, é um coicinho de porco.

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2: 7:04, bom dia.
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0: 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A Casa do Sertanejo. 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
2: Bom dia, bom dia. Bom dia, bom com alegria. Dia. Final de semana chegou.
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2: Sabadão, 1º de agosto de 2026.

0: Nova Difusora, Rádio do Coração, Zé Moreno e Paraense, Estrada da Imaginação, Chico Rei, Paraná, Encanto e Magia. 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Ó, hoje vai ter sorteio, viu? 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Dá pra você pôr água no, pra lavar o carro, lavar a calçada, o que você quiser, tá? 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Vamos lá, vamos mandar bronca aqui que nosso WhatsApp tá fervendo aqui, rapaz. Quem que tá com a gente aqui, ó? Bom dia, Bill da Vertendo do Lério.
1: Bom dia, velho. Bom dia, meu amigo Kelvin Souza, bom dia.
0: Aqui é tudo o bem, meu irmão?
1: Lério, né? Agreste Pernambuco, divisa com o estado da Paraíba, próximo a Surubim, a capital da terra da mulher bonita. Do homem que gosta de gastar. Cuida, que ó, segura no rabo de boi. Vamos derrubar a faixa, que agora em setembro tem vaquejada.
0: Ei, Surubim!
1: Pediu um modão aí, rasgado daquele treinoso, um Chitãozinho e Chororó, beleza?
0: Valeu!
1: Tô por cá, na Nova Difusora, escutando esse programa. Até as 10 agora, se Deus quiser. Vamos embora, cuidar que eu tô aqui já nas atividades. Dá um abraço aí pro meu amigo Fala Fala, pro amigo Marcão. Bora, Marcão, cuida, Marcão. Sábado, cuida. Tô por cá, é.
0: Valeu, viu, da Vertendo do Lério. Bom dia a todos da Nova Difusora. Rogério, de Primavera do Leste, Mato Grosso. Ô, Rogério, um abraço pra você aí, viu? Pra todos aí no Estadão do Mato Grosso. Rapaz. Meu amigo Caetano de Curitiba diz que a temperatura lá tá ótima hoje. Mínima de 14, máxima de 25. Sem previsão de chuva, né, Caetano? Então tá bom. Alô, meu irmão, um abraço pra você aí, viu? Meu amigo Ditinho.
2: Fala, Kevin Souza, bom dia.
0: Um
2: friozinho aqui em Serra Negra.
0: Tá frio aí, rapaz?
2: Tá com a moda boa pra nós, trio parada dura depois aí.
0: Beleza.
2: Tá bem ajeitada mesmo. Manda pra todo que tá na escuta da Nova Difusora. Manda pro Samuel lá, pro Zé Fala. O Zé ligou na rádio aí, né?
0: Zé
2: não ligou pra mim mais.
0: Sério?
2: Então tá bom, Kevin. Fica com Deus, um abraço pra você, pra família aí. Estamos aqui com o radinho ligado aqui, escutando a Nova Difusora aqui, ó. Um abração pra vocês, vem em casa porque é o domingo, vai almoçar com nós aí. Fica com Deus, um abraço.
0: Beleza, Ditinho, forte abraço pra você, qualquer hora a gente aparece por aí, viu, meu irmão? Sérgio, diga, meu irmão.
3: Bom dia, Sertão, esteja um bom dia, ótimo sábado.
0: Bom dia, então, bom dia com alegria. Sérgio é rapidinho, rapaz. Bom dia, meu amigo Vamir, direto de Varginha, capital dos ETs.
4: Bom dia, meu amigo Kelvin. Um ótimo sábado, um bom final de semana, na paz de Deus, meu amigo.
0: Pra você também.
4: Manda uma música pra nós aí, aquela Milagre do Caixa 7. Valeu, meu amigo, tudo de bom pra você e todos os ouvintes.
0: Valmir, um abraço pra você também, pra toda a família aí, viu? Deixa eu mandar um abraço pro Zé Luiz também. Alô, Zé Luiz, abraço pra você, rapaz. Tá em Jaguariúna, a esposa, Maria, tudo de bom pra você, viu, meu amigo? Deus abençoe você aí, uma ótima manhã. É manhã de sábado, hoje é o primeiro dia do mês de agosto, 7/18, ótima manhã.
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Paula Difusora, Rádio do Coração, Chitãozinho e Chororó, na aba do meu chapéu, João Mineiro e Marciano, se eu pudesse conversar com Deus.

0: 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Bom dia, Juleika.
1: Bom dia, Kel, tudo bem?
0: Graças a Deus.
1: Queria oferecer uma música do Trio Parada Dura. Aí você escolhe uma boa aí, uma chonada aí, tá bom?
0: Bem chonadona.
1: Oferecer para o Grilo.
0: Certo.
1: Para a Cidinha, para a Toninha, para a Isabel, para o Toninho e para a Cindy e todos os ouvintes. Obrigado.
0: Valeu, valeu, Juleika. Valeu, Cibola. Tudo bem, Cibola? Cibola tá curtindo a nossa programação. Um abraço pra você que é curtir Goiânia e Paranaense. Daqui a pouquinho a gente toca pra você aí, viu? Ah, deixa eu ver a piadinha aqui que o Grilo pediu aqui. É do caiu no poço de pinga. Deixa eu ver. Ai, Deus.
2: Tem umas coisas interessantes. Os rapazes estavam soldando um tonel de pinga, um depósito de pinga, tinha uma média mais ou menos uns 50 mil litros. E os rapazes soldando lá em cima e de repente escorregou um e caiu lá, tigum. Bom. Caiu lá no meio da pinga e já afundou engolindo pinga. Guti, guti, guti, guti. Quando ele boiou a primeira vez, ele gritou pros companheiros: socorro! E afundou engolindo pinga.
0: Guti, e dá-lhe pinga, e dá-lhe pinga.
2: Quando boiou a segunda vez, gritou: ei, tira eu daqui! E afundou. Quando boiou a terceira vez,
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Nova Difusora, Rádio do Coração, Lady Laura, um milagre no Caixa 7. Bom dia pra você. É, bom, eu tava pensando aqui, já pensou? É, o Carcassinha tem medo de assombração. Eu tava lembrando do caso da mulher lá que morreu o marido. Quando ela chegou no velório, descobriu que tinha mais duas viúvas fora ela. Já pensou? É mais uma alma penada que vai estar aí, ó. É, aí o Carcassinha já fala assim: tá vendo aí? Tá, aí ó, depois fala que não tem assombração. Ô Carcassinha, abraço pra você, rapaz. Eu volto já, não sai daí não, viu?

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8: Bom dia, com alegria. 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

0: Nova Difusora, Rádio do Coração, tá aí aquela parede. É música linda demais, né? Mococa e Paraíso. 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Meu amigo Benício, direto do Gandu. É, a terra do cacau, abraço pra você aí, viu? Ô Benício, manda um abraço pras meninas aí, viu? Ah, pra sobrinha, pra todo mundo aí. Pessoal bacana, lá do Gandu, lá da Bahia. Ô Grilo, homem.
1: Bom dia, Kel. Já Kel.
0: Acabei de chegar. Olha que beleza.
1: Estamos indo pra cidade.
0: Aí.
1: Kel, toca a música boa aí do crioulo do juvenil, a Troia Moiada.
0: Olha,
1: Marcelinha, Toninha, Cíntia e tudo que tá ouvindo, também o Negro de Bragança, o Gérgio da Linguiça e tudo lá de Bragança Paulista. Falou, Kel?
0: Valeu! Hoje nós vamos tomar uma junto aí, viu, Grilo? Nós vamos tomar engasga-gato junto hoje. Aê, Grilo, velho! Completou mais um ano de vida essa semana, feliz da vida. É, isso que é gostoso. Olha o que Deus está fazendo na sua vida, rapaz. Arrumou uma mulher maravilhosa, né? Tá com saúde. O Grilo toma Berin Life, viu, gente? É, o Grilo, quando começou a tomar Berin Life, começou a acontecer um monte de coisa. Arrumou a Julica, né? Passou lá na Kelly, fez lá um look lá, já foi dançar forró, já conheceu o Zuleika e o couro comeu. Aê, Grilo, aí sim, hein?

0: Olha, faltando 15 para as 8. Um bom dia para você, bom dia com alegria. Bom dia, Guilherme e Santiago.
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Rádio do Coração, você curtiu aqui só música boa aqui na nossa programação, hein? Aê! João Renes e Reni, você ouviu Multidão, também Gilberto e Gilmar, Música da Saudade, Sérgio Reis, Casamento é uma Gaiola, e por aí vai. Vamos para um rápido intervalo e a gente volta daqui a pouquinho com muito mais música para você. Não sai daí não, lembrando que vai ter o sorteio daquela baciona bonita, uma baciona caprichada aqui da Plasmark para você, viu? Daqui a pouquinho, no final do nosso programa, muita gente já ganhou o grilo. O Grilo não, o Fala Fala ganhou, veio buscar ontem o seu balde. O Juninho de Morungaba também ganhou. O Juninho vai pegar o dele hoje, as bacinhas pra ele fazer aquela salada, pra ele fazer o que quiser. Tem mil e uma utilidades na cozinha pra mulherada, né? E hoje vai ser um bacião. Sabe aquele bacião que você pode usar pra deixar a roupa de molho? Pode usar ele pra pôr água pra lavar a calçada. Enfim, dá pra uma infinidade de coisa fazer aí, tá? Então...

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4: Bom dia. 8 em ponto. Ótima manhã de sábado pra você. Primeiro dia do mês de agosto. É um prazer enorme ter você aqui na nossa sintonia. Até que fim, o final de semana chegou.
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0: Nova Difusora, Rádio do Coração, César Menotti, Fabiano Decida, antes Milionários é Rico, né? Um fundo musical aí, Amor Infinito, João Renes e Reni, Multidão, e só moda boa pra você aqui. 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(Risos) 38072237, o nosso WhatsApp para você tá participando aqui junto com a gente. Agora 8 horas 9 minutos, 8 e 9. Maria Voizac de Limeira, bom dia, querida, tudo bem com você? Uma ótima manhã.
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0: Nova Difusora, Rádio do Coração, Pedra Branca e Chavantinho, Vida no Campo, Leandro e Leonardo, Dia de Rodeio, Abel e Caim, Doutor Caipira. Olha, 8h21, 8h21, ótima manhã pra você, você que tá ligado, curtindo a nossa programação. É um prazer enorme ter você aqui, viu? A Jossana tá aqui junto com a gente, bom dia, querida, tudo bem? Ela falou que quer ouvir Trio Parada Dura, Castelo de Amor. Vou tocar pra você daqui a pouquinho, viu? 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

pagode do Pai Tomé, Crescem Ralph, Camisa Manchada, Trio Parada Dura, Castelo de Amor. Olha, eu vou pra um rápido intervalo, eu volto já, já, não sai daí não, porque a música aqui não para, não para, não para não. Manda um abraço aí pra todos os nossos amigos capixabas que estão ligados, curtindo aí a nova difusora.

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8: Bom dia com alegria. Estamos de volta. Olha, 8:34. Ótima manhã de sábado. Bom final de semana.
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0: em porteiro. Já pensou, você tá chegando no hotel lá, você escuta uma moda dessa, porteiro de hotel. Peão Carreiro, Zé Paulo, antes Chico Amado e Xodó, Canto Pra Não Chorar, Vieira e Veirinha, Jogo da Douradinha, é o programa do Kelvin, especial de sábado aqui na Nova Difusora. Vamos juntos até as 10 da manhã, você pode estar participando aqui, mandando aqui aquele alôzão no 19-3807-2237. E aqui junto com a gente aqui, o Renato Gás e Água. 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Meu amigo nego, tá chique, chique aí? Maria Voizac, tudo legal? Bacana, querida. Maria tá em Limeira, tá ligado junto com a gente. Bom dia, Marcos Fernandes. Bom dia, namorada Andréa Gonçalves também tá na sintonia. Daqui a pouco tem sorteio aqui no nosso programa, hein? Daqui a pouquinho tem sorteio aqui, um bacião daquele pra você usar aí no sítio, na chácara, usar aí pra lavar sua garagem, põe os panos aí de molho aí. A mulherada adora, né? A mulherada adora essas coisas. Tem mil e uma utilidades pra você que tá ligado aí na nossa programação nessa manhã. O nosso programa no sábado vai das 6 às 10 da manhã. Lembrando que nós estamos por aqui também durante a semana, das 17 às 19 horas, com o programa do Kelvin semanal. Tá certo? Vai mandando pra gente aqui, 3807-2237. Sempre um prazer enorme ter você aqui junto com a gente.
1: Pro...

a nova difusora tocando o que você gosta, Mato Grosso e Matias. De igual pra igual. Antes você ouviu também o Gene Gene, o cavaco voou, voou, voou. Eu vou pra um rápido intervalinho, volto daqui a pouquinho. Tem muita música pra rolar aqui na nossa programação até as 10 da manhã. E é claro, com o seu alusão, você participando aqui junto com a gente é sempre um prazer enorme. Não sai daí não, que é rapidinho, é um coicinho de porco, hein?

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2: Faltando 3 minutos para 9, bom dia.
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0: Preto aí, quantos amigos estradeiros aí curtindo a nova difusora. Chegou a hora de mandar um abraço, 9:03.
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0: Bom dia, bom dia, bom dia, Grilo, bom dia, Grilo, bom dia.
2: Ô, Kel, bom dia, bom dia, Kel, já
0: bom
2: tô
0: dia.
2: Em casa já, Kel, acabamos de chegar.
0: Já, ah, acabou de chegar?
2: Aí,
0: rapaz.
2: Kel, toca uma música boa aí do... do crioulo do juvenil, a Toalha Molhada.
0: Toalha Molhada.
2: A Cidinha, a Toninha, a Cíntia, e tudo que tá ouvindo, também o Negro de Bragança, o Gérgio da Linguista, e tudo lá de Bragança Paulista. Falou, Kel?
0: Valeu, valeu, Cebola também, tô devendo a música do Cebola aqui, hein? Do Goiânia e Paranaense, vou tocar já também. Quem mais que tá aqui junto comigo aqui, que eu não atendi, é da Maria Voisac de Limeira. Tudo bem com você, querida? Tudo jóia? É, essa daqui com o vestido colado, tem o trio Parada Dura, vou tocar pra você já, viu, querida? Tudo de bom pra você aí. Toninha, Toninha também chegou aqui, bom dia.
3: Bom dia, Kelby, tudo bem com você,
0: tudo,
3: querido?
0: Tudo, meu amor.
3: Tá tudo bem, graças a Deus.
0: Graças Sabadão, a Deus.
3: Né, Kelby?
0: Opa.
3: E vamos pra cima, que padecer é contramão.
0: Contramão.
3: Kelby, hoje eu quero ouvir aquela música, Quem Quer Verdura? Eu não sei o nome dela.
0: Felipe Falcão.

0: planta também, né? Quem quer verdura, eu ofereço para você, para Belinha, para Juquinha, para todos os ouvintes da Nova Difusora. Eu ofereço também para todos meus filhos, para o Valdir, Grace, que me trataram super bem aquele dia que eu me senti uma princesa lá na
1: Olha que
0: casa
1: beleza,
0: deles.
1: olha que
0: E
1: delícia.
0: ofereço também para Dona Sebastiana, para toda a turminha lá da Casa do Norte. E
1: Certo.
0: ofereço para toda a turminha também lá do grupo. E
1: Maravilha.
0: para Zuleika, para o Grilo, para Fala Fala, para Cidinha de Campinas.
1: Tá bom
0: Abraço,
1: também.
0: meu querido. Fica com Deus, Kelby. Um ótimo sábado, um ótimo final de semana com a bênção de Jesus para todos nós. Amor é meu.
1: Beijo, beijo pra você, amor mio. Que bom ter você aqui na sintonia. Cláudio Carvalho, bom dia, bom dia. O Cláudio é meu conterrâneo lá da região da Alta Paulista, tá ligado junto com a gente aqui na Nova Difusora, junto com o Cassiano. Tudo de bom pra vocês aí, tá? Um bom dia, um ótimo sábado pra vocês. Sou a Joyce Zuck, de Porto Mendes, no Paraná. Ô Joyce, tudo bem? Ela postou uma foto aqui, esses dias aqui, rapaz. É um lugar bonito, gostoso, que maravilha. Quem mais que tá por aqui, ó? Ô, Zé Carlos, tudo bem? Forte abraço pra você, Zé Carlos do Trenzinho, rapaz. A esposa, Dona Maria, tudo de bom pra vocês aí, viu, Zé Carlos? Grande abraço pra você, um bom final de semana, tá? Tá lá sempre ligadão junto com a gente também, fabricando os trenzinhos que vai pro Brasil afora aí. Abraço pra você, viu, amigão? Ó, vem comigo, viu? Vem comigo que no caminho eu te explico. 97.
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0: Quem quer verdura, trio Parada Dura, Vestido Colado, Goiânia e Paranaense, o Caipira e o Lavrador, Crioulo e Aladim, toalha molhada. Olha, 9h19, daqui a pouquinho eu vou fazer o sorteio aqui. 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Isso, oferecimento da Plasmark, que logo vai ser nosso parceiro por aqui. Hoje vou fazer um sorteio de uma bacia de 18 litros preta, pra você fazer o que você quiser aí. Às vezes a pessoa quer lavar roupa, às vezes a pessoa quer pôr uns panos de bolho, às vezes uma panela dessa aqui, uma bacia dessa aqui também serve também pra fazer aí. De repente você vai fazer uma festa pra muita gente aí, dá pra encher ela de salada, fica um panelão de salada, mas é grande, viu? É grande, reforçada. É que os produtos das Plasmark é coisa fina, rapaz. 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Abraço pro nosso amigo China. Marcão, bom dia, bom dia. Ó, quem que tá aqui junto comigo aqui também? A Marlene da Figueira. Alô, Marlene. A Marlene pediu música aqui do Durval e Davi. Ela tá oferecendo pra filha Ana, Ana Lúcia, né? Ana Lúcia. E também pro neto Lucas, é isso mesmo? Isso. Marlene, beijo pra você, viu, querida? Muito obrigado pelo carinho, ela falou que me escuta todos os dias, olha que maravilha, tá? Fique ligado aí que daqui a pouquinho tem sorteio. Ó, tá tendo sorteio todos os dias aqui na nossa programação, viu? Durante essa semana toda. Agora eu vou falar, vou revelar pra você que eu vou sortear semana que vem, vai começar na segunda-feira e vai até o sábado, que sem ser esse domingo, amanhã no outro é Dia dos Pais, né? O segundo domingo de agosto. E você que tá aqui, ó, você mãe, você filho, você que é pai também, participe, porque você vai ganhar, sabe o quê? Uma tábua de cortar churrasco, já vem a faca, já vem o garfo e vem dois pirizinhos de alumínio do lado, assim, que é pra você colocar o molho, pra você colocar. É uma tábua maravilhosa, linda, linda, linda, madeira pura, viu? Coisa linda. A partir de segunda-feira, todos os dias eu vou sortear uma, tá? É em homenagem ao Dia dos Pais. E essa semana eu tô fazendo homenagem para minhas amigas cuidadoras do lar, você que cuida aí da sua casa, que no dia a dia sempre tá usando um desses utensílios aqui, ó. Eu sorteei, olha quanta coisa, eu tô aqui com ela, deixa eu pegar aqui, ó, tá bonito, depois eu vou postar foto lá para vocês, se você quiser ir no Instagram, no Facebook do Kelvin Souza lá, você vai dar uma olhada, ó. Ontem a Sebastiana do Matão ganhou uma caixa versátil com trava, ela ganhou ontem, né? O Julinho de Morungaba ganhou ontem, deixa eu ver aqui o que ele ganhou ontem, olha, coisa linda da Plasmark, viu? De pedreira, ele ganhou aqui um conjunto de bacia, pequena, média e grande, pra salada também, bonita, linda, linda, linda. E hoje, essa bacia de 18 litros preta. Então participe, vai mandando aqui, ó, eu quero, eu quero, eu quero, eu quero, chora bastante aqui, que quem sabe você tem sorte, viu? O pessoal vai fazer o sorteio lá e manda o nome pra mim, eu vou pegando o nome de todo mundo aqui, vou repassando. E daqui a pouquinho sai o sorteio, tá? O nosso programa vai ter às 10, quando faltar umas 15 para as 10 por aí, eu já faço o sorteio para você, viu? Eu quero que você ganhe, participe com a gente aqui. Qual foi a música mesmo que a Marlene do Figueira pediu? Ah, tá. Morena Cheirosa. Ótima manhã para você, viu, querida? Tudo de bom.
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coração, é, todo o romantismo do Rio Negro e Solimões, tô por aí. Você ouviu também aqui Durval e Davi, Morena Cheirosa. Lembrando que daqui a pouquinho vai ter o sorteio, daqui a pouquinho tem o sorteio de uma bacia de 18 litros preta pra você fazer o que você quiser. É, a minha amiga dona de casa usa bastante, umas pra deixar os panos de molho, outras usas pra poder passar pano na casa, pra lavar o quintal, enfim, tem mil e uma utilidades, viu? Daqui a pouquinho eu vou estar fazendo o sorteio para você. Lembrando que semana que vem é a semana que antecede o Dia dos Pais, né? Sem ser esse domingo, amanhã no outro é Dia dos Pais, né? A segunda semana do mês de agosto. E eu vou estar sorteando aqui todos os dias. Serão seis, hein? Sabe aquelas tábuas de cortar carne? De madeira? Já vem a faca, já vem já aquele garfão para você tirar a carne da churrasqueira, e é chique demais. Volto já.

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4: Já estamos de volta. Ótima manhã de sábado, 9h34. Um prazer ter você aqui na nossa programação. Até às 10. Estamos por aqui, ó. A Rádio do Coração.
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0: Daniel, aliás, João Paulo e Daniel, né, Poeira da Estrada, o Juliano César cantou também, casar pra quê se eu gosto de gandaia. 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E a turma que tá participando aqui da nossa programação, vamos mandar alô pra essa turma aí, que é o Alvin Souza. Tá na hora de mandar alôzão pra turma, então sorte o trinho aí.
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0: Bom dia!
2: Bom dia, Kelvin. Jair do Espírito Santo do Pinhal.
0: Tudo bem, Jair? É,
2: toca pra nós com o Sérgio Reis, menino da Gaita. Tchau, obrigado e um bom final de semana. Que pra Deus abençoe você e sua família.
0: Amém, amém, Jair. Pra você também, meu irmão. Bom final de semana aí pra você, viu? Tá, menino da gaita, ô Serjão, menino da gaita, aí Serjão, menino da gaita, vou tocar já pra você. Quem tá aqui também, ó, Sebastiana tá mandando áudio aqui, ó.
3: Kelvin, se der tempo você toca 200 anos com Zezé de Camargo Luciano, beijo pra todos os ouvintes, pra todos vocês da rádio. E desejando um ótimo final de semana, tá bom? Fica com Deus aí, Deus abençoe.
0: Amém, querido, pra você também. É, bom dia.
4: Bom dia, meu amigo. Um ótimo final de semana abençoado a todos aí.
0: Pra você também.
4: Que Deus esteja abençoando a todos aí. Queria pedir uma música aí, Milagre do Retrato. Tocar pra gente aí, oferecendo aí pra minha noiva Marta. O meu amigo irmão Fernando Crepaldi. que tá trabalhando nessa hora. E que abençoe a todos nós. Um ótimo final de semana, tamo junto.
0: Valeu, Alexandre, abraço pra você aí também, viu? E pra namorada Marta aí também, um abraço aí, bom final de semana pra você. Maria Luísa Gomes, do Jardim Brasil, também tá junto com a gente aqui, também tá aqui no sorteio. É, quem mais que tá aqui curtindo? Oi, bom dia, gostaria de uma música do Pedro Bento e Zé da Estrada, também participar do sorteio, bom final de semana. É, quem que é? A Beth Tiosse. É, tá bom, querida? Boa sorte pra você aí também, viu? Olha, não sei se vai dar tempo de tocar a música de todo mundo, que eu vou tocar mais um aqui e eu vou voltar pro sorteio, viu? É, eu vou voltar pro sorteio, que é, tá chegando o final do nosso programa. Até às 10.
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0: São Sérgio Reis, o menino da gaita. Chegou a hora do sorteio. Chegou a hora do sorteio. Ó, quem foi? Tá na risada por quê? Ué. Por quê? Você não sabe porque você não tá participando do sorteio e agora você vai tirar uma onda da minha cara. Vamos lá, vamos lá, vamos lá, vamos fazer o sorteio aqui. O ganhador ou a ganhadora, deixa eu ver quem que é aqui. Já mandou aqui pra gente. A Plasmark mandou aqui pra gente essa bacia de 18 litros preta. É, deixa eu ver aqui que saiu pra uma mulher, Marlene, Marlene da Figueira. Ô, Marlene da Figueira, você ganhou! Marlene, dá uma ligadinha aqui pra confirmar, viu, querida? Dá uma ligadinha aí que eu vou explicar como que você faz pra retirar aqui, viu? Mas, ó, se você não ganhou ainda, não se preocupe, porque semana que vem vai ter tanto presente, principalmente pro Dia dos Pais, viu? E vai ter... O pai vai ganhar a tábua de cortar carne, que já vem já com a faca, já vem com garfo, e já vem já com pires, aqueles dois pirezinhos do lado, né, de alumínio, que é pra você colocar... né, o molho da carne, é uma coisa chique mesmo, viu? Semana que vem serão 6, 1 por dia e também vai ter mais aqui produtos da Plasmark também para minhas amigas dona de casa, tá bom? Tá certinho? Então não fica triste que vai ter mais. Mandar um abraço aqui pro Romeu do Framboyan. Também tá ligado junto com a gente aqui, participou do sorteio também. Então atenção, Marlene. Marlene do Figueira, ela participou aqui e faturou essa bacia de 18 litros preta. Liga aqui pra gente, viu, Marlene?
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0: agradecendo aí pelo presente que ela ganhou, mas vai ter muito mais semana que vem, tá, gente? Muito obrigado mesmo. Olha, agradeço de coração cada um que participar desde as 6 da manhã, viu? Uma audiência maravilhosa. Não deu tempo de tocar a música de todo mundo, que eu sei que meu amigo Bill da Vertendo Ler também mandou outra mensagem aqui, não deu pra colocar, mas pode ter certeza de uma coisa: segunda estaremos de volta às 17. Conto com o seu carinho, com a sua audiência, viu? Recarrega as energias e viva o presente. Cada final de semana é uma nova chance para recomeçar e ir atrás dos seus sonhos, dos seus objetivos. Não deixe nada atrapalhar a sua felicidade. Continue firme na fé, porque Deus está sempre presente na sua vida e da sua família. Beijo, bom final de semana pra você. Tchau, gente.
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ouçam bem uns, acredite em Deus que o mundo ainda não está perdido. Se existe amor e compreensão, por que sofrer?

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